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0: Para, Pedro!
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0: Muito obrigado.
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0: cara tá.
1: Mas quem será esse vivente? 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

Nós da família Canção Nativa agradecemos a Deus por mais esse trabalho e dedicamos esta linda canção a todos os fãs e amigos, as flores nativas, aos nossos familiares, a todos que de uma forma ou de outra sempre nos apoiaram. Nosso muito obrigado, um abraço da família.

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Olha aí, Sul dos Mates, tchê. Grupo Camperismo João Luiz Correia, na voz dele, tchê. É, na voz de Jorginho Pinali. Coisa boa essa música, tchê. É um embalo muito bom, tchê. É, eu acho que já melhoramos a conexão por aqui, tchê. Eu pelo menos estou recebendo o retorno agora, acho que tá ficando tranquilo. Eu vou falar mais um pouquinho aqui e eu acho que agora acertamos aqui, tchê. Deixamos a ferramenta afiada, tchê. Agora sim me senti confiante por aqui, tchê. Tô recebendo o retorno aqui, tá tudo certinho. Eu acho que agora vamos tocar, tchê. Olha aí, coisa boa. É, voltou a velocidade sim da internet. Aqui tá dando um teste de speed aqui, tá legal. Tá bacana. Tá chegando certinho. Agora nós vamos. Ah, agora tá tudo. Mas, tchê, deixa eu dizer pra ti. Sexta-feira, tchê. 17 de julho, tchê. Como eu tava dizendo no bloco anterior, e eu vi que tava cortando a minha voz, eu vou dizer pra vocês, já estamos na segunda metade do mês de julho, tchê. É, adelante, a galope que passa esse mês, tchê. Que loucura, tchê. E estamos a 2 dias do final da Copa do Mundo 2026, tchê. É, olha aí, as surpresas chegaram pros bailanteiros de plantão. É, Jorginho Pinali e também André Lucena estavam aí eufóricos, tchê, pela passagem da Argentina, tchê. É, e eu acho que o Pinali e também o André torcendo, né, cara? Coisa boa, tchê. Tamo aí, a final vai acontecer, né? Então é isso aí, tchê. Futebol chegando. Não te esquece de ir lá deixar o teu palpite no Instagram da rádio. Tu vai concorrer um kit. É, isso aí, tchê. Tchê, deixa eu começar a mandar meus abraços por aqui, que tem bastante gente chegando online aqui. Hoje eu cheguei um pouquinho mais tarde ali no WhatsApp, mandei alguns WhatsApp ali pro pessoal, mas veio uma galera já nova aqui pelo Instagram também, tá chegando. Então vamos começar a mandar um abraço por aqui. Vamos mandar um abraço lá pro pessoal da fronteira que vem em peso, tio. Pessoal da fronteira lá, Derivo, Santana e Livramento, Dom Pedrito, Bagé. Depois que eu compartilhei a Rádio Balanteiro ali, nós temos ouvintes fiéis aí, tio. Tanto na segunda quanto na terça-feira, né? Agora nós precisamos migrar esse pessoal aí pro WhatsApp. 48999-073612, não te esquece, para te mandar o teu pedidinho, para ter a música aí do teu artista preferido. Então vou mandar um abraço aqui pro Felipe, pro Márcio, lá na Serralheria Santana do Livramento, tchê. Pro Samuel e pra Lara, que já chegaram aqui dizendo bom dia, e mandaram uma foto aqui, tchê, um bolo de laranja com chimarrão. Oh, coisa boa, tchê. Então eu já comecei bem com a playlist, né? Sul dos Mates, ah, um chimarrão natural de Jorginho Pinali, né, tchê? Vou mandar um abraço também pra Laura Silva, lá em Santa Cruz. Ô, oh, Laura, muito obrigado pela tua companhia. Também pro Francisco, em Santa Maria, que já chegou dando bom dia, meu nobre. Bom dia, meu tchê. Como é que tá por aí? Me diz como é que tá a boca do monte. Tá calor que nem por aqui, que nem tá Canoas, tchê. Tivemos essa mudança de temperatura aí que chegou. Ô, oh, coisa boa, tchê. É, a previsão não é muito boa, né? A previsão aí é chuva em bastante volume, previsão também de possível rajadas de vento muito forte e possível formação de granizo. Isso preocupa, tchê. Bah, granizo preocupa. Preocupa para as nossas lavouras, preocupa aí para todo mundo, né? É, granizo não é fácil, tchê. Então é isso, tchê. Vamos mandar um abraço aqui também pro Adelar, lá em Cascavel, no Paranazão, tchê. Um abraço também pro Marco Firenze, que já mandou um pedido, vamos botar na agulha aqui, lá em Santana do Livramento. A Luísa chegou por aqui dizendo assim, a galera hoje tá desunida. Quando a Luísa fala que a galera tá desunida, a Luísa tá falando lá de Santa Cruz, que tá batendo o pezinho na mesa no trabalho. A Luísa, eu sempre anoto quando a Luísa manda, porque eu tenho que ir ali na anotação e olhar para toda a galera que tá junto, sempre ouvindo lá a Rádio Bailanteiro. Que é o João, o Pedro, a Manuela, a Nanda, o Pedro Antônio e o Luiz. E também a Mônica, que estão sempre ligadito aqui na Rádio Bailanteira, tchê. Coisa boa, tchê. Obrigado, Luísa. Valeu pela tua participação. Valeu também pelo teu pedido aqui. Em seguida, nós vamos botar na agulha aqui e vamos rodar pra ti. Vamos mandar um abraço lá pro Uruguai também. Vai pro tio Luiz Piva. Ah, tio Piva. Tio Piva tá lá em Cerro Largo nos curtindo. Muito obrigado, tio Piva. Também a Amanda de Torres, que já mandou pedido dito por aqui. Vamos botar esse pedido na agulha aqui e vamos chegar com mais música aqui. Eu já retorno para fazer o programa Até a Proxega, tchê, junto com a tua participação. O programa Até a Proxega, como tava dizendo esses dias aí, o nosso amigo
André Lucena. É construído por vocês, a Rádio Bailanteiro é de vocês, então te apropria, bate no peito e diz assim: a minha rádio, e vamos construir o programa junto. O programa não é meu, o programa é nosso, e quem faz o programa é vocês, com a participação, com o teu pedido, tua música, o som do teu artista preferido. É coisa boa, né, tchê? Então vamos lá, vamos de música gaúcha, tchê.

Tem alguém de aniversário? Mas tem sim, tchê. Olha só que coisa boa, tchê. Chega por aqui, tchê. Olha só, tem aniversário, tchê. Tem aniversário sim, coisa boa. Vamos mandar esse abraço de aniversário lá pra São Gabriel, tchê. Terra dos Marechais, pra ele, tchê, que tá completando mais um aniversário. Éder Feltrin, meu abraço, tchê. Éder Feltrin, que nós trocamos uma mensagem, tchê, pelo Instagram, uma mensagem de erro. Eu fui mandar a mensagem pra um Éder, amigo meu, e acabei mandando pra esse cara. E aí ele foi super educado comigo, trocamos uma palavra ali, me perguntou o que eu fazia, que, né, enfim, qual era a minha profissão, coisa e tal. Trocamos um abraço ali, passa-se o tempo e eu compartilho com ele a Rádio Bailanteiro e hoje nós temos um ouvinte aí. Então, Éder Feltrin, meu abraço, uns parabéns pra ti aí, felicidades, que tu possa cultivar a tradição gaúcha, como tu diz aí, que tá sempre cultivando, e mandar muita saúde para ti, muitas felicidades, o meu desejo para que tenha um ótimo do dia junto à tua família aí, tá bueno, tchê? Obrigado por compartilhar a Rádio Bailanteira. Esse dia ele mandou uma foto no domingo que tava lá churrasqueando e ouvindo a Rádio Bailanteira, coisa boa, tchê, junto com a família, né? Então a família já também já teve contato aí com a Rádio Bailanteira, mostrou o aplicativo ali, os filhos, os próprios filhos baixaram o aplicativo e curtem a Rádio Bailanteira, tchê. Então, meus parabéns mais uma vez, felicidades pra ti, tudo de bom aí, aproveite teu dia, tchê, certo? Um baita final de semana, e como tu disse, que no domingo, meio-dia, tu vai celebrar com um baita de um churrasco, então que tu possa reunir a tua família aí, que tu possa ser muito feliz, cultivar um baita momento aí, tá bom, tchê? Baita abraço, felicidades, meu nobre.

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1: Então tá dado um abraço, tipo, aniversário do dia lá de São Gabriel, é o Del Feltrin. Iniciamos uma prosa aí por descuido, né? Mandei uma mensagem errada e aí acabamos aí cultivando uma amizade virtual. E aí hoje o Helder aqui tá por aí, chegando, é o nosso ouvinte assíduo aqui na Rádio Bailanteiro. Tchê, coisa boa, tchê. É, pessoas que nós vamos encontrando pelo caminho, né? A gente brinca que tem a deusidência, né? As coisas vão acontecendo, né? Ontem eu vi aí o André Lucena compartilhando a história do nosso amigo lá da Inglaterra, lá, né? É o Carlos, se eu não me engano, né? Então, assim, as coisas vão acontecendo, né? Coisa boa. Vai chegando pessoas e vão agregando na nossa vida aí. É isso aí, tchê. Então, tchê, deixa eu mandar um abraço pra essa galera que chega sempre aqui no grupo da Rádio Bailanteiro. Sempre tá ligadita na programação da Rádio Bailanteiro e que são ouvintes assíduos e estão sempre nos acompanhando aqui pela Rádio Bailanteiro. Seja no programa Até a Proxega, quanto no programa do Jorginho, assim também como no programa do André Lucena. Tio Reni Schmidt, vamos dar bom dia para ele. Bom dia, tio Reni Schmidt. Marcelo Egger também chega e dá seu bom dia, tchê. Buenas e buenas, bailanteiros. Ah, tio Adão chegou mais cedo também, já disse vamos. Bom dia, meus amigos. O tio Luiz Rodrigues lá em São Paulo. A nossa amiga Vanessa Noga em Curitiba diz bom dia, amabilíssimos. Jorginho Pinari já passou dando bom dia também por aqui. O tio Sidney Cardoso já passou por aqui também. Magda Pinali já passou dando seu bom dia. Eu tô sentindo falta de um ouvinte aqui. João Correia lá de Lages, eu tô sentindo falta. Não apareceu mais por aqui. Era um ouvinte que tava sempre ligadito com a gente aqui. Eu vou chamar esse nobre hoje, vou dar um bom dia para ele, tia. Faz dias que eu não vejo o João Correia por aqui. Eu sempre vejo ele online e não tá aparecendo por aqui. É, vou mandar o meu abraço para ele. Vou mandar uma mensagenzinha para ele lá. Também Jackson de Matias, que tá sempre ligadito aqui na Rádio Bailanteiro, tchê. E outros aqui, deixa eu só atualizar aqui. E aqui na nossa atualização aqui eu tenho mais ouvintes aqui. Eu vou mandar meu abraço, que já chegaram por aqui. É, a Cláudia de Lermando mandou um bom dia. O Jair JJ, o CTG Cela de Prata tá ligadinho. O tio Auri Pereira também tá ligadinho. Mandar um abraço pro Jonathan, que tá sempre nos ouvindo aqui na Rádio Bailanteiro, lá na Fazenda Rio Grande, no Paraná. É isso aí, tia. Eu tava perdido porque eu tô lendo um recado ao vivo aqui. Ó, chegou mais um pedidinho. Quando chega pedido, nós vamos atender, tia. Com certeza, vamos atender. Pode deixar, tá na agulha. Mas primeiro nós vamos atender o nosso pedido, o primeiro pedido que chega por aqui. Chegou da Luísa, diz assim: querido, toca pra nós aí, Entrando no Boroné com Quero Quero, mas com certeza já tá na agulha. Vamos tocar sim, tá bom, Luísa? Muito obrigado pela tua companhia, muito obrigado pela tua audiência. Vamos aqui com o grupo Quero Quero, Entrando no Boroné.

E vai de novo! 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Maravilha!

0: Falar sobre a galderiada é uma responsabilidade muito grande. Esse tema que caiu de bandeja para mim, né? Tá, sempre teve pronta, né? E é uma música de fundamento, né? Isso é uma coisa que a gente tem que dizer sempre. Coisas boas que fluem, coisas boas sempre. E ainda mais com o time que a gente tem.
1: Tchê, estamos tentando aqui de adaga, de peleia, de facão, tentando fazer o programa, tchê, porque a internet está tentando nos dar rasteira, mas vamos em diante, tchê. Tivemos aqui o pedido da Luísa, Grupo Quero Quero, entrando no Boroné. Tocamos aí Moça Fandangueira ao vivo, tchê, e galderiada do Grupo Carqueja na nossa playlist. E agora chega, tchê. Um recadito aqui por aqui, vamos escutar esse recado aqui e eu já venho com mais música na sequência. Chega ela dando um recadinho. Escuta esse recado aí.
2: Da Rádio Bailanteiro, programa Até Pronto Chega. Meu bom dia especial para toda essa gauchada que está sintonizada aqui na rádio. Aqui é a gaiteira Camila. Estou passando aqui para desejar um ótimo final de semana, uma ótima sexta-feira.

Camila Gaiteira já passou e já tocou por aqui com a participação dos Monarcas e deixou seu recadinho desejando uma ótima sexta-feira para os ouvintes da Rádio Bailanteiro, tchê. E agora nós chegamos o pedidito aqui que vai ali para Santa Cruz do Sul, tchê. É, ela que chegou dando bom dia, Luísa, e pediu milonga para ti. Mas tá na agulha, vai tocar e nós seguimos por aqui. Daqui um pouco eu já volto com mais música, tchê. É, coisa boa. Obrigado, Luísa, pela tua participação. Obrigado pela tua companhia. Obrigado pela mensagem ali, desejo do sucesso do programa até a Proxega. É isso aí. O sucesso só vai depender de vocês. Porque é tu que constrói o programa até a Proxega, tchê. Então, adelante, Rádio Bailanteiro, gaúcha o tempo inteiro.

0: Tchê, tocamos milonga pra ti lá pra Luísa em Santa Cruz, tchê. E chegou o conjunto Fogo de Chão batendo marca, mas coisa boa. Vamos mandar o nosso abraço virtual aqui e trocar um chasque pra Maria Inês, que lá, Maria Inês Siqueira, que já deu bom dia, que chegou por aqui, que tá online aí na Rádio Bananeiro. Pro tio Cláudio Pereira e Antônio lá na Cruz Alta, amigos do Jorginho Finale que passaram dando bom dia e diz que pela correria tá ausente da audiência, mas a correria faz parte. Mas fica meu abraço aqui, tio Cláudio Pereira, muito obrigado pela sua audiência aí da mesma forma. O senhor tá no WhatsApp, tá mandando aqui o recadinho, tá bom? Vou mandar um abraço lá pro Wilson Keffer, pra Nathalie e o Ricardo também, que estão sempre na nossa audiência aqui. O tio Aluir Correia, vamos mandar também pro tio Auri Pereira, pro Claudinei Luft, Josiane Moura, lá em Piratini também. O tio Fernando, que chegou dando... E aí, tchê, buenos dias, meu amigo. Vamos mandar um abraço também pro Cassiano, em Porto Alegre, que nos curte por aqui. E também pra Bernadette, lá em São Luís Gonzaga, tchê, fronteira oeste, que tá ligadita aqui na Rádio Bailanteiro, tchê. 17 de julho, tchê, não perde a hora, 11 horas 48 minutos, tchê. E aí, hoje é dia do Curupira. Sabe o que é o dia do Curupira? É, 17 de julho é o dia do Curupira. Curupira é uma simbologia, é um índiozinho que tem o cabelo vermelho e que tem os pés virados para trás, para enganar os caçadores. É a simbologia da proteção da natureza. Curupira representa a resistência contra a destruição das matas, que lembra o equilíbrio do ser humano e do meio ambiente essencial para a vida. Mas quem é este Taura? Este Curupira é uma figura lendária presente nas tradições indígenas brasileiras que há muitos séculos, muito antes da chegada dos portugueses ao Brasil. Segundo as lendas, ele tem a aparência de um menino pequeno, homem de cabelos avermelhados e uma característica muito peculiar. Os pés são virados para trás. Sim, esta característica serve para confundir os caçadores, os invasores, fazendo com que as pegadas indiquem a direção oposta da caminhada. Conhecido como guardião das florestas, o Curupira protege as árvores, os animais e as nascentes dos rios, castigando aqueles que exploram a natureza de forma irresponsável. Então, tchê, hoje é dia do Curupira. Já sabia dessa lenda? Já sabia desse protetor da floresta e da nossa cultura brasileira? Tu sabia disso, tchê? Assim como a gente tem outras lendas, né? Saci Pererê, Mula Sem Cabeça, Boitatá, Boto Cor-de-Rosa, o Cuca. Tchê. Então, tchê, preserva sempre, seja esse símbolo de preservação ambiental, preserva na tua casa, nos teus arredores, seja como o Curupira. Faz a proteção aí do teu entorno, que já serve, tchê, para esse mundo se tornar melhor. Tá bueno, tchê? Então, tchê, deixa eu te dizer que tá chegando mais recadito por aqui. Ó, vamos botar online já na chegada aqui. Buenas, estamos na escuta. Opa! Bom dia, Dona Maria Elizabeth, minha mãe, lá na fronteira oeste, Bagé. Já deu bom dia, que tá na escuta. Obrigado, mãe. Ah, estamos acompanhando, com certeza tá ela, o seu Danilo, meu pai, André Silveira, na audiência. Ontem eles estiveram por aqui, tiveram que acompanhar minha mãe, hein? Um procedimento cirúrgico oftalmológico. Trocamos uma conversa e aí eu vi uma foto em um vídeo, tchê, de um guri que tá crescendo lindamente lá, tchê, o Vicente, meu sobrinho, tchê. Que coisa mais linda, tchê. Tá na fase de crescer o dente, coisa mais linda, tchê. A boca cheia de dente, coisa boa. 10 mesinhos, tchê, indo pro 11º mês aí e tá cheio de dente, tchê. É, tá naquela fase de morder tudo, né? Tá na fase de gatinhar pra um lado, pra outro. É, coisa boa, tchê. É isso, né? A geração que vai se transformando, vai tocando a vida, seguindo a sequência da vida. Então, um baita abraço, André. Beijo no coração de vocês aí. Tamo por aqui, tchê. Tocando o programa até a proxeca. Tchê, deixa eu mandar um baita abraço aqui pro Júlio Gonçalves em Gravataí, junto com a Mariana, que já mandaram. Estamos na escuta. Bah, muito obrigado, tchê. Vamos tocar música pra você, sim, tá? Muito obrigado pela audiência de vocês aí. 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Eu vou ali dar o recadito deles, passar esta vinheta comercial e eu já retorno com mais música que tem pedido que chega lá da fronteira, tá bueno, tchê?
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dado o recado dos nossos apoiadores comerciais, eu também quero mandar um abraço aqui, tchê, para esses apoiadores comerciais lá para Baguala. 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Vamos chegar aqui com mais pedidito lá pra La Serralheria, Felipe e Márcio em Santana do Livramento, tchê. Eles pediram Cumbia da Fronteira, vamos tocar, tchê, e depois chega aqui João Luiz Corrêa tocando mais uma música por aqui, tchê. Vamos atender esse pedido pro pessoal da fronteira lá e vamos adelante, que já já eu venho com mais música gaúcha por aqui.

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João Luiz Correia e Grupo Camperismo, na voz do Jorginho Pinali, tchê. Tocamos na nossa playlist aí e também toquei Cumbia da Fronteira, Quarteto Fronteira, lá pro nosso amigo, os guris lá, o Márcio e o Felipe, que pediram em Santana do Livramento, tchê. E eu já chego com outro pedido na agulha aqui. Agora nós vamos pro norte do estado, tchê. 3 de maio, Paulo Alonso chegou por aqui dizendo assim, tchê, estamos aqui, iniciando o almoço, hoje de folga. Ô, Paulo Alonso, tá de folga hoje, tia? Plena sexta-feira. Coisa boa, tia. Então acho que vai emendar aí final de semana, sábado e domingo. Eu não sei se trabalha sábado e domingo, mas enfim, tia. Hoje é dia de folga, coisa boa, sexta-feira, tia. E rompemos a casa do meio-dia, tia, iniciando a tarde desta sexta-feira. Por aqui estamos um solzito bem tímido, tia. Temperatura 18 graus. Não, 18 não, 19 graus agora. 19 graus, é isso aí. Então, tchê, vamos tocar pro Paulo Afonso, que pediu pra tocar Grupo Matiz, está na agulha. Vamos tocar por aqui, já voltamos com mais música por aqui, tchê. Ah, antes, deixa eu só atualizar aqui um abraço que eu tenho que mandar aqui. Vamos mandar um abraço lá pro Roger e pra Luísa em Dom Pedrito, tchê. Capital da Paz, lá na fronteira oeste. Meu abraço pra ti, Roger. Obrigado pela tua companhia, obrigado pela tua audiência chegando por aqui. Então, tchê, eu troco lá pro norte do estado, 3 de maio, Paulo Alonso, que é natural de São Gabriel, aqui na Rádio Bailanteiro. Vamos tocar pra ti aqui, tchê. Ah, coisa boa.

Sensacional, já dizia Leonel Gomes. É, Florão de Chinoca, que baita interpretação, tchê. Essa música lindaça, tchê, na voz do Leonel Gomes, tchê. Coisa boa. Antes tivemos Grupo Matizes, ó, Morena. Tocou lá pro Paulo Alonso, lá em 3 de maio, tchê. O homem que é taura de São Gabriel. Coisa boa. E agora, tchê, temos um pedidito aqui, ah, do Cassiano, tchê, esse amigo de Porto Alegre. E chega e diz assim, tchê, toca pra nós aí Diário de Fronteiras, mas com certeza. Cassiano que tá em Porto Alegre, mas o homem é da fronteira, tchê, de São Luís Gonzaga. É isso aí. Vamos tocar assim, Diário de um Fronteiriço, Grupo Quero Quero, tá na agulha. É o pedidito, quebra a nossa playlist e eu feliz por aqui. Jorginho Pinali e André Luciano já diz, né, felizaço com a quando quebra a playlist. Eu também fico feliz com o pedido dos nossos ouvintes. Porque a gente constrói junto o programa até pro chega. Curte a tua música aí, Cassiano. Obrigado pelo teu pedido, pela tua audiência.

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1: Mas que loucura, tchê! Grupo Quero Quero, Diário de Fronteiriço, socorro lá para nosso amigo Paulo Alonso, lá em 3 de maio, tchê! Coisa boa! Tocamos aqui a volta do Sorro Manso, Pedro Hortaça, eterno Pedro Hortaça, que se foi esse ano. E por essas e por outras, Grupo Carqueja com a participação do Leonel Gomes. E tu, tchê, já tomou um chá de arnica na tua vida? Eu tô tomando o bálsamo alemão, receita prescrita pelo meu amigo Jorginho Pinalli, tchê. Mas olha, tchê, é um pataço de ruim, mas é cura, tchê. É um pataço, mas é um que nem diz o Jorginho. É gol, é golaço, diz ele pra mim, e eu tomei e me fez bem, tchê. O troço tem uma mistura assim de óleo diesel com sei lá o que. Parece um gosto amargo de olina, mas funciona. Tô de pé, não tive mais tosse. A infecção respiratória passou longe. Tamo aí, tchê, tamo firme, tamo tocando. Obrigado, Jorginho, pela receita. Funcionou. Sábio, né, tchê? É, essas pessoas que têm experiência é coisa boa, tchê. Então é isso, tchê. Vamos seguindo aqui pelo bloquito musical. Chega pra nós os quatro Galdérios e nós vamos tocar mais música por aqui. E eu volto pra mandar mais uns recados aqui por aqui.

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tava chegando por aqui, tchê, passou os nossos apoiadores comerciais. Chegou Joca Martins dando o nosso recado por aqui, tchê. E eu tava atualizando uma informação aqui na internet, tchê, por isso que travou um pouquinho por aqui. É, tchê, o governo brasileiro avalia as medidas de reciprocidade após o governo dos Estados Unidos confirmar tarifas de 25% no cenário internacional, tchê. Olha aí, tchê, que barbaridade. Os Estados Unidos lançaram novos bombardeios contra o Irã, elevando as extensões. Ah, feia coisa, tchê, que barbaridade, tchê. No esporte, vamos para a notícia do esporte. Olha aí, jogos decisivos do Brasileirão e os preparativos para a grande final, tchê. A Copa do Mundo tá chegando no final, tchê. Espanha ou Argentina, qual a tua aposta e qual a tua torcida, tchê? Tu vai torcer pros hermanitos aqui do lado ou tu vamos seguir na rivalidade? Como é que vai ser? Vai ser pelha de adaga ou de facão, tchê? Me diz aí, manda teu recadito aí. Tu vai torcer pros espanhóis ou pra Argentina, tchê? Vai ser um baita confronto. Futebol aí tá dando banho, tchê. E aí nós ficamos com essa inveja, né, tchê? Porque nós não temos vontade, né? Vazou alguns ads aí dos argentinos, né? O que os argentinos falam quando há um intervalo? Vazou os áudios. E os áudios, a leitura labial, todas elas falam incisivamente estratégia, como vão atacar, como vão se defender, qual a falha do adversário. Foi isso que vazou. E aí também vazou o áudio dos brasileiros. E aí vocês não têm ideia. Não vale nem a pena eu falar. Não vale a pena eu manifestar o que, que vazou de áudio. Porque não tinha nada a ver com futebol. E aí a gente entende por que a gente tá fora da Copa do Mundo. Né? É isso, né, tchê? Que barbaridade, né, tchê? Mas deixa eu atualizar outra notícia, tchê. Infelizmente tivemos um terremoto agora de magnitude 7.4 que atingiu o México agora. Os Estados Unidos emitiram um alerta de tsunami. Um terremoto de magnitude 7.4 atingiu nesta sexta-feira a costa do sul do México, perto da fronteira da Guatemala. O Sistema de Aviso de Tsunami dos Estados Unidos emitiu um alerta de tsunami no México e na Guatemala. O tremor ocorreu no mar, perto da cidade mexicana de Puerto Madero. No mais, foi sentido fortemente na terra da região de Chiapadas, no sul do México, em várias partes da Guatemala também. E até em El Salvador foi sentido, de acordo com a agência de notícia Reuters. É, tchê, então a profundidade desse terremoto foi a 10 km, considerada baixa, mas que pode potencializar o tremor de terra e os estragos. Por enquanto, ainda não há relato de vítimas e nem de estragos mais ferrenhos. Porém, tem alerta de tsunami. É, tchê, olha aí os acontecimentos do mundo, né? Tchê, e nós estamos aí os acontecimentos aí que tem previsão de chuva muito forte aí pro final de semana, iniciando lá pela região da fronteira, Santana do Livramento, Bagé, Candiota, Pinheiro Machado, para aquela região lá. Tem previsão aí de chuva severo. Vamos, daqui um pouquinho mais eu atualizo aqui pela Defesa Civil, na finaleira do nosso programa ali, como é que tá as coisas por aqui, tchê. Vamos chegar com essa voz aqui inconfundível, tchê. Leonel Gomes toca na programação aqui da Rádio Bailanteiro e eu, no final do programa, eu atualizo ali a previsão do tempo. Tá bueno, tchê?

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1: Tchê, bloquito musical toqueado, tchê. É, pra ti, guri, pra ti, xirua, Leonel Gomes, César Oliveira, Rogério Melo, regional, Os Mateadores, Quando Não Tem Vaneira, e também tocou Alemão da Vaneira, Caíto Borges, Mate Quente, tchê. É, estamos encaminhando para o finalzito do nosso programa, tchê. Mas, acolherado aqui, nós pegamos Samuel, tchê, lá e a Lara, que pediram para ouvir Baile do Quero Quero. Mas vamos tocar, tchê. Chegou o pedido, nós vamos tocar, sim, com certeza, tchê. Então, escuta aí, Baile do Quero Quero.

Palmeira, o Ivan da Terra, os nossos amigos Jair Silva e a Vita, até o Carlão, tchê, o Serginho Sexto e o das Falas, o Patrão Vilela e o Arizoli com o Garrafão, o Gringo Campanini, o Mano Casper, o Salvador Calamute, o Clóvis Fernando.

Tchê, não perde a hora. 13 horas, 17 de julho de 2026, tchê. Estamos chegando aqui à finaleira do nosso programa Até Pro Chega, tchê. Nesta sexta-feira, com sol tímido pelo Rio Grande do Sul, temos aí previsão de chuva, rajadas de vento, nessa mudança de tempo que acontece de hoje para amanhã, tchê. Então vamos tomar cuidado aí, que as previsões não são boas, tchê. É, então assim, estava dando uma olhada aqui no site de meteorologia Blue, é onde a gente tem acesso ali bem tranquilo, assim, a vários mapas, condições de temperatura meteorológica. Eu tava dando uma olhada ali, e eu tava dando uma olhada, cara, mais firme, que, meu Deus do céu, meio assustador que eu dei uma olhada aqui. Nesse momento que nós temos rajada de vento de 87 km por hora ali, na Cordilheira dos Anjos, cara, que loucura, ainda bem que a cordilheira dá uma segurada nesse vento aí. E temos formação de tempestade em alto mar, a 380 km de Rio Grande, lá para o sul de Santa Vitória de Palmar, ali bem lá adiante, lá 480 km para dentro do mar também, tem uma fronte fria bem feia ali, tchê. Formação de vento muito forte ali, tchê. Mas é isso, tchê. Demais está tranquilo aqui, por enquanto está tranquilo, né? Poucas nuvens no Brasil, temperatura lá para cima, lá 33 graus, 32 graus lá para Amazonas, para tudo. E o corredor de vento que desce da Amazônia, tchê, é muito interessante a gente olhar, quando olha no site da meteorologia, a gente consegue entender como é que funcionam, quando o pessoal fala nos rios de vento, né? A gente entende perfeitamente. E eu tava dando uma olhadinha, tem um início de formação de vento mais forte, né? É, lá pro lado de São Francisco, na Califórnia, lá para cima, tchê. Lá em Guadalajara, para aqueles lados lá, ele tá subindo a 70 km por hora, mas tá no Pacífico. Então esse aí nos assusta, não nos assusta, porque ele tá em direção acima. Então tá tudo bem, tchê. Então, tchê, era isto. Muito obrigado pela participação de todos os ouvintes que passaram por aqui. O Roger, a Luísa de Santa Cruz, o Márcio Firenze, o aniversariante do dia que nós tivemos, que foi o Helder Feltrin de São Gabriel, a Luísa de Camacuã, que também chegou, o tio Adelar lá de Cascavel, a todos os nossos ouvintes que estão sempre presentes comigo, com a gente aqui, comigo, Jorginho e com o André Lucena, estão sempre presentes aqui na Rádio Bailanteira, através do nosso grupo de WhatsApp ali. Todo mundo que chegou junto por aqui, te pediu o seu pedido, fez o seu artista preferido tocar aqui na Rádio Bailanteiro. E é isso, tchê. Coisa boa. Então, o que que acontece? Chegamos ao final do nosso programa. Eu desejo que vocês tenham saúde, felicidade nesse final de semana que se aproxima por aí. E que vocês tenham sanidade mental, tchê, para nós aguentar essa Copa do Mundo, porque nós estamos fora, né? Mas a Espanha e a Argentina vão disputar. Eu não vou dizer para vocês que não torço para nenhuma delas, não torço mesmo, mas eu torço para o bom futebol. Eu acho que é isso. Nós temos exemplo da Argentina aí, da superação que teve, né, na força, na raça, como a gente já viu outras vezes a seleção brasileira jogar. E é isso que eu desejo, que a gente tenha nos próximos anos aí, nas próximas Copas do Mundo, que a gente tenha jogadores que tenham atitude, que tenham profissionalismo, que tenham garra, né? Tomara que a gente consiga ter essa garra aí dos nossos jogadores. E que seja um baita jogo de futebol, que é um espetáculo isso aí, tia. Tati, demais, meu abraço, meu agradecimento, meu carinho a todo mundo que passou por aqui e fez o programa Até Pro Chega. Então, tchê, na segunda-feira eu volto, tchê, pra atender você, o teu pedido aí da gauchada amiga que chega por aqui. Então, baita abraço, um ótimo final de semana pra todo mundo aí. E adelante, tchê! 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Gaúcha o tempo inteiro, tchê.

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Vou cantar pra vocês então uma música que alguns anos atrás eu cantei no Festival de Dom Pedrito. Eu considero um presente de Carlos Madruga e Alex Silveira, Uma Estampa Domingueira.

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0: ser bonito.
1: Com esse Brasil. O que tem de mulher bonita nesse Brasil todo? Olha aqui. O exemplo daqui hoje.
0: Meu Deus do céu.
1: A mulherada tá tomando conta. Tanto é que nós, garotos, resolvemos fazer mais uma vez uma homenagem para vocês, mulheres. Uma música de tanta homenagem, chega a ser religiosa a música.
2: Religiosa?
1: Claro, uma música religiosa para as mulheres. Ah, é? E o título é Amém.
2: Ó. Amém!
1: Amém! Amém, ó. Que é? Associação das Mulheres Encalhada Mesmo. Amém, amém, amém. As mulheres encalhadas não estão pegando ninguém. Amém, amém. Não, tu sabe que... Não é, é que tem muita mulher, né? Aí alguma tem que sobrar. As que estão sobrando, se quiser, a gente leva pro Rio Grande. Pode ser? Enquanto isso, vou deixar a mulherada.

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